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1: Gozar pra mim é assim, pra ser bom mesmo, de verdade, acho que gritando assim, sabe?
2: Mas você sempre goza assim, gritar, com qualquer
1: gritar,
2: pessoa?
1: Gritar, pra soltar toda a energia, pra você ficar relaxada, entendeu? Tipo...